Compositor, arreglista, saxofonista y violinista de Chick Webb, 1905-1939, Estados Unidos, percusionista, y Andy Rassaf, 1895-1973, Estados Unidos, poeta, Stomping at the Savoy, pisoteando en el Savoy, de Jerome Kern, 1885-1945, Estados Unidos, compositor, Jimmy McHugh, 1894-1969, Estados Unidos, compositor y letrista. Oscar Hammerstein II, 1895-1960, Estados Unidos, letrista. Otto Harbach, 1873-1963, Estados Unidos, letrista. Dorothy Fields, 1904-1974, Estados Unidos, letrista. I won't dance, yo no bailaré, con la interpretación de Ella Fitzgerald, vocal, Louis Armstrong, vocal, trompeta, Oscar Peterson, piano, Herb Ellis, bajo, Louis Belson, batería, música del álbum Ella and Louis Again, Ella y Louis otra vez, grabaciones originales de 1957 en Estados Unidos, editado en 1980 por Verve Records.

0: Acabamos de escuchar de Don Redman, 1900-1964, Estados Unidos, arreglista, de Andy Rassaf, 1895-1973, Estados Unidos, poeta, G. Baby, Ain't I Good to You, Caramba Nena, Que No Soy Bueno Contigo, de George Gershwin, 1898-1937, Estados Unidos, pianista y compositor, Ida Gershwin, 1896-1983, Estados Unidos, letrista, Let's Call the Whole Thing Off, Vamos a Cancelar Todo el Asunto, de Irving Berlin, 1888-1989, Imperio Ruso, compositor y letrista, I've Got My Love to Keep Me Warm, Tengo Mi Amor para Mantenerme Cálido, All My Eggs in One Basket, Todos los Huevos en Una Canasta, de Jerome Kern, 1885-1945, Estados Unidos, compositor, y Dorothy Fields, 1904-1974, Estados Unidos, letrista, A Fine Romance, Un Buen Amor, de George Gershwin, 1898-1937, Estados Unidos, pianista y compositor, Ida Gershwin, 1896-1983, Estados Unidos, letrista, Love is Here to Stay, El Amor Está Aquí para Quedarse, con la interpretación de Ella Fitzgerald, vocal, Louis Armstrong, vocal, trompeta, Oscar Peterson, piano, Herb Ellis, bajo, Louis Belson, batería, música del álbum Ella and Louis Again, Ella y Louis Otra Vez. Grabaciones originales de 1957 en Estados Unidos, editado en 1980 por Verve Records.
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